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0: na porta.
1: Ansim.
2: Oi, turma. Não deu pra esperar. Adivido que isso não faz mal e não tem importância.
3: É, mas não serve toda. Outra vez nós ficar essa cara que você vai ver como é que você vai entrar bem aqui com nós, tá bem?
2: Ah, o quê?
3: O quê?

próximo número, precisamos de um violão. Mário. Eu agora vou prestar a minha homenagem a um artista que não pertence à minha geração. Isto é, ele não tem 20 anos. Mas no caso, ter 20 anos não é muito importante, não. Porque o que importa é a música que ele faz, que é muito boa. Se o senhor não tá lembrado da licença de contar ali onde agora está esse edifício.

0: Miranda, de quem é a saudosa maloca?
1: É, samba eu fiz. Eu fiz comigo mesmo.
0: Ah, você fez com você. Você, eu sei, tem muitas outras músicas, não? Por exemplo?
1: Eu tenho uma que eu fiz comigo mesmo.
0: Ah, você fez com você.

0: 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Hoje eu tenho um outro samba que esse já fiz com alguém.
1: Com alguém? Quem é esse alguém?
0: Esse alguém chama-se Hervé Cordovil.
1: Muito importante. E que música é essa que você fez?
0: Chama-se... Não pode rir. Esse não pode rir.
1: Não pode, então não ri.
0: Porque esse samba
1: não,
0: é bonito.
1: É bonito?
0: Chama-se Prova de Carinho.
1: Ah, sim.
0: É, Mário, per favore. Também fala inglês. Agora não pode rir.
1: Aí não ri.
0: Não pode rir.
1: Prometo que não vou rir.
0: Esse não pode rir.

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1: Que prova, hein?
0: Não é bonito?
1: Sacrificou a corda mim.
0: Enrolou no dedão, enrolou e fez.
1: Bonitinho. Que mais?
0: Depois eu fiz comigo mesmo, de parceria.
1: Com você também? Ah,
0: mesmo.
1: Sim.
0: Fiz as mariposas.
1: Você pode mostrar pra gente?
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0: que mais que pode mostrar pra gente?
1: Essa esse é pra rir bastante.
0: Tá bom.
1: Chama-se Fiz Também Comigo.
0: Você pode
1: mesmo
0: me dizer qual é o que não é pra rir?
1: Todos, um não é pra rir, pra brincar não é pra rir.
0: Tá bom.
1: E esse chama-se Um Samba na Bexiga.
0: Que bexiga? Eu não sou daqui, tenho direito de querer saber.
1: Bexiga é o apelido de um bairro chamado Bela Vista, que é aqui pertinho.
0: Mas e por que o bairro Bela Vista tem o apelido de Bexiga?
1: Fala, eu falo assim, o que é que nós fazemos? Você fala o quê, viu?
0: Tá bom.
1: Sabe o que nós faz?
0: O que que nós faz?
1: Nada.
0: Você também não sabe?
1: Não sei por que que é Bexiga. Eu sei, mas pra explicar demora muito.
0: Então tá, o programa tem que acabar
1: então
0: hoje.
1: É melhor rapidinho e rasteiro, né?
0: Pois é.
1: Esse é pra risquizar.
0: Esse é pra rir, então tá, eu vi.
1: Domingo nós fomos num samba no Bexiga, na Rua Major, na casa do Nicola. A mesa nota é o clock. Saiu uma baita de uma briga. Era só pizza que voava junto com as brajolas. Nós era estranho no lugar e não quisemos se meter. Não fomos lá pra brigar, nós fomos lá pra comer. Na hora H se enfiemos debaixo da mesa, fiquemos ali de beleza, vendo Nicola brigar. Dali a pouco escutei uma patrulha chegar e o sargento Oliveira falar: não tem importância, vou chamar duas ambulâncias. Aí diz assim: calma, pessoal, a situação aqui tá muito cínica. Os mais pior, vai pras clínicas. Domingo nós fomos, etc.
0: Eu sei, mas muita gente não sabe. Você foi parceiro por correspondência de um dos maiores nomes da música brasileira, não só da música moderna, mas da música brasileira mesmo, em todos os tempos. Agora, eu queria saber como foi que aconteceu isso. Como é que você se tornou parceiro de Vinícius de Moraes sem sequer conhecê-lo?
2: É fácil.
0: Mas como?
1: Fácil. A Cília Almeida, que é muito amiga dele,
0: sim,
1: né? Recebeu, ele estava em Paris nessa ocasião.
0: Sim.
1: Na Unesco. E ela recebeu uma carta.

0: dentro da carta veio assim essa letra, dois versinhos. E dizia embaixo, Araci, faça o que você quiser com esses versos.
1: Então ela se pegou e deu pra
0: então,
1: você?
0: Eu tava pertinho dela, ela é ligação minha, né?
1: Sim.
0: Ela disse, quando adiantar, bota a música aí.
1: Quer dizer que a letra é de Vinícius de Moraes e a melodia que é sua?
0: A letra é de Vinícius e a musiquinha é minha.
1: Você pode mostrar pra gente?
0: Você conhece?
1: Eu conheço.
0: Mas eu dou a saída, você embala depois, tá?

0: Olha, eu tenho um convite meio maroto pra fazer pra você. Você quer ficar aqui no programa até o fim com a gente?
1: Ficar mais aqui.
0: Ficar aqui.
1: Não posso ficar nem mais um minuto com você.